Esse é o Time Machine, gente. Em 1999, Los Hermanos lançaram a música que todo mundo canta. Quando essa música toca, todo mundo canta. Você que está me ouvindo no seu rádio agora já sabe que eu tô falando de Ana Júlia, né? Reconhecido como o hit mais famoso da banda até hoje, rendendo até uma gravação com Vantor International George Harrison. Ó, que legal. Bacana, né? Bora curtir Ana Júlia aqui no Time Machine.

Time Machine. 2006 foi o ano que o Nels Barkley lançou Crazy. Todos nós aqui nessa Crazy. Olha a galera Crazy, very nice, very crazy. Bom, é o seguinte, essa música é demais, foi o single, né, de estreia da dupla formada por Danger Mouse e CeeLo Green. Além, é claro, de ser a primeira música a atingir o topo das paradas do Reino Unido apenas com vendas digitais. Barulho.

esse é o Time Machine. Vixe, 1996, gente, a nostalgia foi longe agora, hein? Eu amo. Gala lançou Free From Desire, música que falava sobre se libertar dos seus desejos. Justo a Gala, né, tendo nascido numa família tradicional e riquíssima, uma espécie de crítica ao mundo em que ela cresceu. Free From Desire no Time Machine.

0: tá demais. Segura que eu já volto e vou te levar pros anos 80.
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25: Vermífugo pode ser usado de qualquer jeito?
26: Não. O uso sem critério, ele pode trazer problemas e até diminuir o efeito do produto com o tempo. O mais correto é avaliar a necessidade, a categoria do animal, o peso e o tipo de manejo da propriedade. Então, o controle bem feito é sempre melhor do que medicar sem planejamento.
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2: 1982, gente, vamos lá? É Rodrigo Campos que tá falando dentro do seu radinho. Essa música é mais velha que eu. Eu sou de 83, a música é de 82. Gente, Duran Duran lançou Hungry Like the Wolf, que foi o segundo single do álbum Real, alcançando o top 5 da Billboard Hot 100 e venceu o Grammy. Simbora curtir, Duran Duran.

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19: Ah, que tá chegando a hora, aquela hora que eu gosto, ficar com você na terça-feira. Eu, Luciano Leão, a partir de agora te faço companhia aqui com a Hora do Peão, Torinho. O Torinho faz a parceria perfeita aqui, né, Torinho? Você que manda no negócio, você que escolhe. Vai ter o quê, Torinho? Zé Neto e Cristiano. Edson e Hudson. Gustavo Lima, Torinho. Começa o negócio aí, começa bem, vai. Diego e Vitor Hugo, a primeira de hoje.

Hugo e Guilherme, vazou na braquear. Eu quero vazar lá pro passado agora. Vem, vamos matar a saudade. Momento Pé no Barro tem Teodoro e Sampaio.

0: Que sequência maravilhosa, meu povo! Animação e energia, né, Torinho? Esse aqui, vou te falar, adrenalina o tempo todo. Ô, Torinho, Gustavo Lima tem, né? Você vai separar já já, é isso? Então eu quero, hein? Eu quero, hein?
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4: 10h24.
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0: Vamos com mais modão, vamos com Marília Mendonça.

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2: Meus amigos me perguntam lá na escola quando que a gente que eu vou ser. Eu falei que eu sou formada na pecuária. Menina da pecuária.

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2: Essa é uma das minhas preferidas. Ela é forte. O céu explica tudo.

Henrique e Juliano, céu explica tudo. Agora você mata a saudade. Vamos no momento, o pé no barro e o trio Parada Dura.

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0: jornada de hoje chega ao fim, Torinho. E foi bom, hein? Ah, se foi bom, foi uma delícia. Eu, Luciano Leão, indo embora. Torinho, vem comigo. A gente promete. Nós volta amanhã no mesmo horário. Um beijão pra você. Valeu!
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4: 10h54.
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4: 10h58.
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6: 112.

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para os apaixonados de plantão, Slow Motion começa. Muito obrigada pela sua companhia nessa noite. Aqui vamos viajar no tempo, lembrar do nosso amor, pensar nas coisas boas da vida. E você, claro, pode participar. 3499-136-2203 é o nosso WhatsApp. Você pode pedir a sua música e mandar um beijo para aquela pessoa tão especial. Depois, Cat Dolls, para começarem muito bem o slow dessa noite. Hush, hush.

The Kylights, Oh Girl, antes Roupa Nova, seguindo no Trem Azul. Quem participa no facebook.com/programa No Ritmo do Amor é a Raquel. Aninha, finalmente encontrei uma pessoa muito especial depois de 5 anos. Santiago, eu te amo muito. Que bom, Raquel, e eu fico muito feliz por vocês. Um beijo também para a Adélia, ela manda um abração para todo mundo que trabalha na Lojas Miami. Obrigada pela participação, Adélia, e logo eu toco o Fábio Júnior pra você, tá? Eric Clapton, Tears in Heaven.

0: Give Me a Reason, todinha pra gente, já já, com Pink.
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0: Se você tem passado por alguns desafios, se você tem encontrado obstáculos para chegar onde você deseja, lembre-se que a chave do sucesso é focar nos objetivos e não nos obstáculos. Eu sei que muitas vezes você deve ficar bem desanimado, desanimada, mas não desista. Foque naquilo que você quer. E logo, logo você vai conseguir. O obstáculo, ele serve para amadurecer você e os outros que estão pertinho de você. Agora tem Pink. Just Give Me a Reason.

Madonna, Crazy For You. Antes, o Lobão, Por Tudo Que For. Quem pediu essa música pra gente foi a Marisa, final do telefone 4077. Marisa, um beijo carinhoso pra você e muito obrigada pela sua participação. A Michelle também tá curtindo a gente, ela gostaria de ouvir Tracy Chapman. Logo, logo a gente toca, Michelle. Obrigada pela sua participação. Adriano Rossi também tá comigo, ele gostaria de ouvir José Augusto, Sonho Por Sonho. E Adriano, hoje essa música está programada, logo logo eu toco. Um beijo. Música que eu gosto muito, Fast Car, Tracy Chapman.

0: Banda que a gente conhece e gosta. Paralamas do Sucesso para encerrar a sequência, Tendo a Lua. Antes eu toquei pra você, Don't Matter, com Akon. Depois do intervalo, o Slow Motion continua com Sexed Up, Robbie Williams.
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0: Aqui no Slow, além de viajar no tempo e ouvir boa música, a gente fala um pouco sobre a vida, a gente compartilha ideias. E a minha pergunta para você essa noite é a seguinte: como você gostaria de ser lembrado? Eu quero dizer a você que normalmente somos lembrados por aquilo que entregamos, seja o nosso amor, o nosso esforço, o nosso trabalho, aquilo que fazemos e do jeito que fazemos, são coisas que ficarão guardadas na mente daqueles que nos conhecem. Robbie Williams, Sexed Up.

Essa é de 1974 e a gente gosta e toca Devotion, Earth, Wind and Fire. Um beijo pra você que participa lá no meu Insta. Silva Tontoy tá comigo. Igor Osvani, um beijão pra vocês. Paulo Ricardo Rocha, muito obrigada pelo carinho. Carlos Prado, Silver Matos, Gilberto Santos. É bom demais ter a companhia de vocês.

0: sucesso nacional para encerrar a sequência Sonho por Sonho, José Augusto. Eu te espero depois do intervalo comercial com essa aqui, ó. I swear, all for one. Até já.
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0: Você é muito bem-vindo e pode participar a hora que você quiser. Lá no facebook.com/programa No Ritmo do Amor. O nosso WhatsApp é o 3499-136-2203. E eu te espero sempre no meu Insta. Sou Ana Paula Barros. E eu respondo todo mundo. Para começar mais uma sequência romântica. All for one. I swear.

os sucessos do Nickelback, Far Away. Antes, o Guilherme Arantes com O Meu Mundo e Nada Mais. Um beijo para Miriam, final do telefone 7742. Um beijo para o Marcos, final do telefone 0904. Ana, estou em casa me recuperando de uma gripe muito forte. Marcos, melhoras para você. Logo, logo você estará totalmente recuperado. Adriele também está comigo. Ela gostaria de ouvir a Marisa Monte. Adriele, final do telefone 9077. Logo, logo a gente toca, eu vou passar o seu pedido para o nosso programador, o Rogério.

hora de encerrar o slow dessa noite. Araqueto cantou Nossa Guerra Santa. Antes, Lenny Kravitz, Honey. Muito obrigada pela sua participação, pela sua companhia. Foi bom demais passar 2 horas com você, curtindo boa música e pensando sempre nas coisas boas da vida. Aqui você participa no 3499-136-2203, que é o nosso WhatsApp. Não esqueça do meu Insta. Sou Ana Paula Barros. Beijo da Ruiva. Fica bem.

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5: Pra todo o Brasilzão. Vamos Eu tô chegando, hein? Aqui é Rodrigo Campos dentro do seu radinho. Terça-feira, vamos nessa. Coragem, meu filho. Essa semana não tem feriado, não. Essa semana tem que trabalhar a semana inteira. Bora começar. Hoje vai ter Natan, gente.

0: vai ter Simone Mendes.
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0: E olha que eu tô só começando. Bora abrir os trabalhos com Danilo e Davi.

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Young, Messi. Oi, gente, o Lucas Luco contou que viveu momentos difíceis durante a transição, né? De sua mãe, a Karina Luco, raspando o cabelo por conta da sua alopécia aerata. E condição que, em que a Karina perde o cabelo em áreas diferentes da cabeça. Daí o Lucas Luco contou que a mãe está cheia de vida, muito mais confortável sem os cabelos. E que vê a garra da mãe e só mostra como ela o criou bem. Que coisa linda, né, gente? Um filho que apoia a mãe dessa forma, nesse momento delicado. Isso é bacana. Isso aí, parabéns, meu filho. Vambora! Tunis.

0: jeito, moleque pichado. E Minha Estrela Perdida. Eita, um clássico, já já volto com Simone Mendes. Segura. 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
0: Pois é, estamos de volta! Aqui é Rodrigo Campos, hein? Dentro do seu radinho. Agora tem Simone Mendes.

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1: Vamos cantar esse grande sucesso, grande

0: seu Jorge.
1: Boca louca. Gente, o Coelhão Mal, Bad Bunny, acaba de fazer história e quebrou um recorde que parecia imbatível ao superar, né, a marca do hit Despacito na parada Hot Latin Songs da Billboard. O astro porto-riquenho completou 58 semanas no topo da lista, mostrando que o seu domínio na música latina é absoluto e que seu impacto na indústria global só cresce. Cara, tá fraco não, hein? Esse feito colocou o cantor em um patamar exclusivo, deixando pra trás o sucesso avassalador de Luis Fonsi e Daddy Yankee, que dominou o mundo anos atrás. Tunis.

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0: Salmão. Mystical Medical, fechou o Top Tênis dessa terça-feira. Obrigado, hein, pelo carinho, pela audiência, gente. Sou Rodrigo Campos, tô indo nessa manhã meiuca da semana, a gente se fala de novo. Tchau, beijo.
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1: Todo mundo tem uma saudade boa. Inclusive meu parceiro Felipe Araújo. Que música maravilhosa, Jonas Esticado. Simbora, senhor.

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4: Boa quinta-feira, o Mais Brasil tá chegando pra você com muita música. E comigo, Flávia Becker. A gente tem sertanejo, a gente tem pagode pra começar. Guilherme Benuto, Sujeito Homem.

0: acho que você tem que mandar aquela mensagem. Mas manda o que tá no seu coração.
1: Porque se fosse eu falaria mais ou menos assim.

0: som do Dilcinho, a gente ouviu Tortura. Agora vou pra aquele intervalo, rapidinho, não sai daí, ó, porque daqui a pouco tem Praia Véia, Ferrugem, Mumuzinho e também a gente fala de Lucas Luco por aqui, viu? Já já tô de volta. 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
0: Mais Brasil, tá de volta aqui na sua programação recheada de música boa. Boa quinta-feira e a gente ouve agora Traia Véia com Lembrança Boa.

Mozinho e Thiaguinho, sou céu ou chão. Agora, vamos falar de Lucas Luco, gente, porque ele deixou todo mundo de queixo caído ao revelar que sua fortuna vai muito além dos cachês dos shows e do sucesso nos palcos. E ultrapassa, sabe quanto? 250 milhões de reais. É, o Lucas Luco tá podendo, né? O cantor mostrou seu lado empreendedor de peso e contou que é dono de um verdadeiro império, que inclui uma rede de academia super famosa e até uma empresa de suplementos. É, o Lucas Luco sabe investir, viu? E aqui a gente segue o som de Thiago Samuel e Simone Mendes, Amor Diferente.

0: fechar mais Brasil de hoje. Muito, muito obrigada a você que tá aqui com a gente. A nossa programação segue caprichadíssima pra você e daqui a pouquinho tem mais. Tchau, tchau.
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1: Ah, que tá chegando a hora, aquela hora que eu gosto, ficar com você na terça-feira. Eu, Luciano Leão, a partir de agora te faço companhia aqui com a Hora do Peão, Torinho. O Torinho faz a parceria perfeita aqui, né, Torinho? Você que manda no negócio, você que escolhe. Vai ter o quê, Torinho? Zé Neto e Cristiano. Edson e Hudson. Gustavo Lima, Torinho. Começa o negócio aí, começa bem, vai. Diego e Vitor Hugo, a primeira de hoje.

O Guilherme vazou na braquear. Eu quero vazar é lá pro passado agora. Vem, vamos matar a saudade. Momento Pé no Barro tem Teodoro e Sampaio.

0: sequência maravilhosa, meu povo. Animação e energia, né, Torinho? Esse aqui, vou te falar, adrenalina o tempo todo. Ô, Torinho, Gustavo Lima tem, né? Você vai separar já já, é isso? Então eu quero, hein? Eu quero, hein?
1: Não saia daí. Daqui a pouco a gente volta com muito mais.
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13: Vamos com mais modão, vamos com Marília Mendonça.

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2: Meus amigos me perguntaram lá na escola quando eu cresci, o que eu vou ser. Eu falei que eu sou formada na pecuária, menina da pecuária.

0: jornada de hoje chega ao fim, Torinho. E foi bom, hein? Se foi bom, foi uma delícia. Eu, Luciano Leão, indo embora. Torinho, vem comigo, mas a gente promete. Nós volta amanhã no mesmo horário. Um beijão pra você. Valeu!
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9: A sexta-feira terá tempo bastante diferente entre as áreas do Centro-Oeste. Já no norte de Mato Grosso, centro e norte de Goiás e no Distrito Federal, o tempo permanece mais firme, quente e seco. Há aviso amarelo para baixa umidade do ar durante a tarde. Cuiabá chega a 37 graus, Goiânia a 35 graus e Brasília a 33 graus. Campo Grande terá máxima de 31 graus, com chuva e trovoadas. As informações são do Instituto Nacional de Meteorologia. Sofia Muniz, o tempo e a temperatura.

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20: O que você fazia antes dos 17 anos? Pois uma promessa do Arsenal está fazendo história no futebol mundial antes mesmo de completar a maior.

0: talentos da nova geração. E pelo jeito, essa carreira promete muitos outros recordes. E você, já conseguiu se lembrar o que fazia na adolescência? Pode comentar algo aqui se quiser.
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5: E você já deve ter visto por aí algum para-brisa todo trincado depois de uma batida, né? Mas ainda ali, ó, preso no lugar. Isso acontece porque ele normalmente é feito de vidro laminado. Na prática, são camadas de vidro unidas por uma película plástica intermediária. Quando acontece uma quebra, essa camada ajuda a manter os fragmentos presos, reduzindo a chance do vidro se espalhar pelo interior do veículo. Já muitos vidros laterais utilizam vidro temperado, projetado para se fragmentar de uma outra maneira quando se quebra. E tem mais, viu? O para-brisa também participa da integridade estrutural de muitos carros modernos. A dica do Automotors é não ignorar trincas, mesmo quando pequenas.
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Vai lá, Claudinho, vai lá.

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0: isso aí, Mogon, é música de primeira categoria.
1: Atendo o telefone que tem gente na linha.
0: Alô, quem está falando?
1: Sou eu, seu descarado, quem tá falando?
0: Aparecida, meu amor, apareceu.
1: Amor do cão, amor do cão.
0: Você
1: marca comigo,
0: olha, não
1: vem,
0: seu sacana. É, rapaz, quando chegar tarde.
1: Quando chegar tarde, você vai ver, vou deixar sua cabeça de ponta.
0: Que é isso, rapaz? Eu tava trabalhando, mulher. Eu tava com os amigos meus batendo uma laje, rapaz.
1: Batendo uma laje, não. Você tava cheio de quenga aqui em Iabaeté que não lhe viu.
0: Nil é descarada.
1: Descarada
0: é descarada. Olha o marido dela que é outro corno.
1: Ele é descarada, você.
0: É corno, sim.
1: Ele
0: é corno, sim.
1: Dele,
0: todo mundo em
1: Iabaeté
0: sabe que ele é corno.
1: Agora você, eu vou encher você
0: agora
1: de ponta, miserável.
0: Agora tô fazendo tudo pra acabar com o namoro da gente, meu amor.
1: Que namoro,
0: quando
1: eu
0: vai casar
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0: uma bota
1: por que você.
0: Se você sabe que a gente vai casar em abril, qual é o seu direito?
1: Você vai casar.
0: Olha, parceiro, direito não, parceira. Parceira, mamão. Ô, meu Deus.
2: É só conversa mole, é só conversa viagem. Ah!

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5: E aí, turma? Final de semana de feriado prolongado, a galera gosta e ama, né? Como é que estamos? Feliz maio chegando, dia 1º de maio. Aqui é Rodrigo Campos, dentro do seu radinho com o nosso Upgrade. Bora fazer o esquenta da balada e aproveitar o final de semana. Hoje vai ter Sweet Disco, eu vou tocar Robin Ness. Vai ter a Loki sempre, né? David Guetta, Fel Guk, Chris Lake, gente, tá demais. Tô só começando, hein, pra abrir os trabalhos, Kush.

0: Mike Grady, Loco Loco Insônia, é Gordo Rainer. Ó, é o seguinte, teve Tiesto, Black Eyed Peas, muito som aloco, você chegou agora, perdeu algumas musiquinhas, mas se acalme porque tem muita coisa pela frente, já já vai ter David Guetta, Chris Lake, Gilsons, segura.
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3: 99674-1155. 4h26.
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16: Estamos de volta com o Upgrade no seu radinho. Bora, turma! Upside Down!